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2: Muito bem, eu sou a Dani e eu jogo sempre com o Mipo Roxo.
1: Eu sou o Chico, eu jogo sempre com o Mipo Vermelho, mas a minha entradinha seria, e o meu perfil no BGG é desde 2011.
2: Você tá velho, olha só.
1: Tô velho.
2: Então, Francisco Augusto, o que é que nós
1: Fica
2: vamos falar
1: hoje? Fica me difamando aí, me chamando de Francisco Augusto.
2: Ih, agora está registrado para todos.
1: Ouviu, Flávio Roberto?
2: O seu verdadeiro nome. A Flávio Roberto vai ter presença nesse episódio hoje. Né? Francisco Augusto, Leôncio Caetano, quem mais? O trio Pascoalim.
1: Então, sobre o que é o programa hoje, Dani?
2: O programa de hoje é sobre uma análise geopolítica da situação do mundo.
1: De novo, velho?
2: Eu tô tentando emplacar, gente.
1: Por
2: vai sair.
1: Que, velho?
2: Ah, porque vai ser legal. Você
1: vai ser legal e ninguém nunca mais vai ouvir a gente falar assim, esse cara é um louco.
2: Vai ser legal pela última vez.
1: Só se for. Não, gente, o programa hoje é sobre jogos de tabuleiro.
2: Simples.
1: Programa feliz.
2: Não, mas pode virar numa guerra. Ou vai dizer que nunca teve virada de mesa no final do War, no Natal,
1: no
2: da
1: meio,
2: sua família.
1: No meio. Né, Mara?
2: Nós vamos ficar citando gente no programa inteiro.
1: Vamos, tem que contar.
2: Então, pois é. Jogos de tabuleiro. Um hobby, né? Um interesse.
1: Isso.
2: Que a gente tem aí, vai estar fazendo o quê? 15 anos que a gente está jogando jogos de tabuleiro?
1: Juntos? Não, 14. Não, 14.
2: O ano zero não conta, não?
1: 2010 até 24, 14.
2: Aí o ano zero.
1: Mas 24 ainda não passou todo.
2: Então tá bom, vou te ceder 14 anos de jogos de tabuleiro juntos.
1: É, muito tempo, né?
2: Olha só.
1: Olha só.
2: Pois é.
1: E aí, você me fez uma pergunta interessante, que foi qual o primeiro jogo de tabuleiro que eu lembro de ter jogado, e eu falei que foi Dama.
2: Ah, você provavelmente... já quer
1: identificar? Não, não, eu falei que foi Dama, talvez Dama ou Ludo, né? E não, eu queria te devolver a pergunta, na verdade.
2: Eu tinha na minha casa um jogo, eu acho que era Ludo de um lado, e aquele Cobras e Escadas. Do outro.
1: Qual que é esse?
2: Cobras e Escadas é um dos jogos de tabuleiro mais antigos do mundo.
1: Do mundo!
2: Do mundo, do universo! Tá. Mentira que você não lembra de Cobras e Escadas.
1: Não, esses jogos que tinham um do lado e outro do outro, eu até imagino qual que seja, mas eu não sabia do nome, não. Eu tinha um também que tinha Ludo, Dama, Xadrez e mais um outro que eu nunca soube qual que era. Não é gamão, não, tá, gente?
2: Escadas e Serpentes.
1: Não, nunca nem vi esse jogo.
2: Que isso? Eu tô mostrando aqui no telefone a cara dos Escadas e Serpentes.
1: Nunca nem vi.
2: É assim, é muito simples. Você joga dado e você tem o seu peão.
1: Uhum.
2: E aí você anda as casas de acordo com o número do dado. Se você cair no pé de uma escada, você sobe até o fim da escada. Então tem no tabuleiro, tipo assim, você pode ir da casa 4 pra casa 14, por exemplo. O objetivo é simplesmente chegar na última casa, que é a número 100. Mas tem uma escada aqui, por exemplo, ó, que vai dar 28 até 84 de uma vez. Agora, se você cair num quadradinho que tem uma serpente... Você desce, e aí você pode descer, por exemplo, do 62 pro 19. pode descer do 49 pro 12.
1: Ou seja, é um jogo de sorte.
2: É um jogo simplesmente rola dado e anda esse tanto aí.
1: Você não tem nenhuma agência, só como não. Você joga o dado.
2: Só como você joga o dado. Isso, tem que ser bom no dado.
1: Ou qual dado você joga, né? Você vai começar com o dado.

0: Viciado, às vezes você vai ganhar.
1: Isso. Esse, eu sei que esse jogo é um dos mais antigos. Fala então do que você quiser aí, que eu vou perguntar, vou procurar de onde que é esse jogo, porque esse eu lembrei que agora que ele é um dos jogos mais antigos.
0: Não, então, eu tava falando do que o jogo que eu lembro, né, de jogar primeiro foi a Dama, e uma coisa que eu pesquisei que são, entre aspas, quais os jogos mais famosos, mais conhecidos do mundo, e os dois são xadrez e dama, assim. Obviamente que é muito difícil ter, né, dados sobre qual os jogos ou o jogo mais famoso do mundo. Por exemplo, o Go, que é um jogo chinês milenar, jogado até hoje, tem campeonato mundial de Go, etc.
1: É aquele que tem quantos
0: Só
1: mil anos esse? O
0: acho que
1: dois
0: 2.000 anos,
1: anos.
0: só de ser chinês já é super
1: Já
0: conhecido,
1: é mil
0: né?
1: anos.
0: Mas a questão é que o xadrez, todo mundo que conhece Go provavelmente conhece também, e as outras pessoas que não conhecem Go provavelmente conhecem xadrez, né?
1: Provavelmente xadrez, então, na sua opinião, é provavelmente, ou seja, na sua opinião, xadrez é provavelmente o jogo mais conhecido do mundo, o
0: Ah,
1: jogo de
0: acho que sim.
1: xadrez?
0: E um dado interessante foi que as vendas mundiais, por causa daquela série O Gambito da Rainha, aumentaram em 215%.
1: Excelente série, inclusive, que você não
0: Eu
1: assistiu.
0: achei pouco
1: Eu ainda não assisti, juro pra você.
0: o aumento das vendas, na verdade,
1: Foi.
0: porque foi tão,
1: Comentada, né?
0: tão comentado e bem
1: Mas às
0: comentada, na
1: vezes
0: verdade.
1: ela foi assistida por gente que já tinha interesse e aí já tinha o jogo em casa e não precisou comprar de novo.
0: Não, mas então, mas aí uma outra coisa também que eu queria falar é que tem outros jogos, né, assim, porque jogo, a questão do passatempo, ela é uma questão cultural, né? Tanto é que o primeiro jogo que é possível jogar, ele data mais ou menos de 2.500 anos antes da Era Comum, que ele foi descoberto no Iraque, né? É um jogo que chama o Jogo Real de Ur, sendo uma cidade antiga, da antiga Mesopotâmia. Então,
1: Era tipo um jogo da vida?
0: não era
1: Tipo as
0: tipo,
1: pessoas.
0: não era tipo.
1: Era um Second Life.

0: Eu acho muito legal isso. Eu tava dizendo isso, na verdade, para poder chegar nos jogos de carta. Porque, embora o primeiro jogo de tabuleiro que eu acho que eu joguei foi Dama, o primeiro jogo, certamente, que eu vi sendo jogado foi Buraco.
1: Com certeza. Eu acho que toda criança brasileira que nasceu ali entre 80 e 90 passou por isso.
0: Porque ou era truco,
1: possível.
0: Né? Buraco ou truco.
1: Era a mãe jogando buraco e o pai jogando truco.
0: É.
1: Fala sério, gente. Me escreva se você, na sua família,

0: você ouviu Que Vez, de Tijuana. Mas então, falando o quê?
1: Do quê?
0: Falando, assim, dos jogos de tabuleiro mais tradicionais, que a gente conheceu na nossa infância e tudo, o Jogo da Vida, o War, Detetive...
1: Qual que você mais gostava de jogar desses?
0: O Banco Imobiliário. Na minha casa tinha Banco Imobiliário. Eu nunca joguei War antes de você, na minha vida. A gente jogou War só com o Dudu, né? Aquele War, Star Wars.
1: É, da Eulália, eu acho. Da Eulália ou da Clarice, das minhas irmãs, esse Star Wars.
0: Então, mas não... Ah, perfil. Adorava jogar perfil.
1: Ah, de jogo de trivia, né? De perguntas.
0: Eu adorava, sempre gostei muito. O que mais?
1: Eu acho que o meu jogo favorito desses era o War. Assim, muito disparado. Eu não gostava de Banco Imobiliário.
0: Joguei Jogo da Vida. Eu fui jogar Jogo da Vida em Invercargo, trabalhando no Skids com as crianças.
1: Eu acho que eu gostava menos ainda do Jogo da Vida do que do Banco Imobiliário, pra te falar a verdade.
0: Tinha que vender os filhos, no final.
1: Pois é. Era uma coisa muito estranha aquele jogo.
0: Não
1: assim.
0: É isso. Hoje, depois de jogar vários outros jogos e entender um pouco mais de mecânica e como é que as coisas são feitas, o negócio de vender filho no final do Jogo da Vida, gente, longe de mim defender o Jogo da Vida, não é isso que eu estou fazendo. Mas é só explicando que na mecânica do jogo tinha ali uma forma de marcar ponto. E a forma de marcar ponto era quem tinha mais dinheiro. Precisava ter um número objetivo para saber quem ganhou no final, assim. Não é isso?
1: Ô Dani, aí você abre a porta para, por exemplo, questões

0: históricas difíceis. O Porto Rico, por exemplo, que é
1: Sim.
0: um jogo de tabuleiro que eu adoro. Inclusive, é um dos jogos de tabuleiros que eu conseguia ganhar mais, assim, que era melhor. Mas eu parei de jogar por uma questão de entender que aquele jogo ele reproduz certos preconceitos, certos estereótipos. Porque o que acontece? Porto Rico, e aí o jogo é basicamente o dono de uma fazenda de produção de cana-de-açúcar, de qualquer coisa que seja uma. Como é que chama isso? Eu esqueci.
1: Fazenda agrícola.
0: Não sou.
1: Mas é isso que é.
0: É tipo monocultura, como é que chamava isso? Quando você tinha uma grande fazenda. É dos plantations, eu esqueci agora. E aí a mão de obra sua é escrava. Então, assim, sabe, é complicado fazer
1: Por mais que tenha uma precisão histórica, não é porque aconteceu na história que você precisa ficar brincando de ser escravocrata, né?
0: Exatamente. Exatamente.
1: Então, evoluímos, vendemos o nosso Porto Rico especial de edição de 10 anos e viemos para a Nova Zelândia com esse dinheiro.
0: Até parece.
1: No milionário, o jogo.
0: Não, mas então, aí voltando um pouco, então o jogo que eu mais gostava de todos era o War. Só que sempre teve um problema, né? Porque é um jogo muito demorado.
1: Muito demorado. Sempre ouvi dizer.
0: É um jogo que as
1: O.
0: pessoas. Tipo assim, porque isso. É curioso isso, eu vou fazer uma breve digressão, mas o War, ele me lembra muito uma coisa que era falada na minha infância, não sei se na sua também, mas imagino que sim. Na verdade, isso devia ser falado no Brasil inteiro nos anos 80, 90, que é futebol, política e religião não se discute. E aí eu acho que o War, ele entrava meio que nesse bolo de que assim, as pessoas não estão acostumadas a terem confrontos, a terem conflitos. E isso num cenário de jogo, né? Então, quer dizer, se tem um lugar onde o contexto te permite ser sacana, passar a perna no outro, etc., é no jogo,
1: Que
0: né?
1: você tá todo mundo ali correndo atrás do seu próprio objetivo.
0: Não, porque o jogo,
1: Todo mundo quer ganhar.
0: é como se você colocasse uma bolha no mundo real. Tipo assim, você tá lá na mesa, aí você coloca uma bolha em volta da mesa e fala assim: ó, aqui dentro dessa bolha agora tá valendo. É como se fosse um ringue, por exemplo, pra quem gosta de luta. Entendeu? Aqui dentro
1: É mais ou
0: vale.
1: menos, né? Porque não é porque você tá ali
0: Não, mas o que eu tô falando
1: que não
0: de.
1: precisa ter ética.
0: Não, mas o que eu tô falando é tipo assim: não é que você vai pegar uma carta que você não deveria ter pego, mas é que você pode falar assim na negociação, por exemplo, no War. Uma
1: Mas
0: coisa.
1: vale mentir, enganar?
0: Vale, claro que vale.
1: Tan, tan, tan.
0: Olha, aí, só que o que que acontece?
1: Tem que.
0: Resta saber se aquela pessoa que se enganou vai querer fazer outro compromisso, outro acordo com você na próxima
1: Resta
0: vez que
1: saber
0: vai
1: se a sua
0: jogar.
1: esposa não vai chorar.
0: Opa! Você vai tirar essa tampa aí?
1: Uai,
0: Conta essa história
1: achei que tu tinha
0: aí,
1: aprendido.
0: Dani. Conta essa história.
1: Aparentemente, tu não tá aprendendo, não aprendeu nada.
0: Conta essa história aí, Dani.
1: Então, a gente tem um jogo, né? Não, mas aí a gente tá pulando o assunto. Não pode contar essa história.
0: Nossa, então
1: Mas
0: quer dizer que eu
1: assim.
0: fiz a Dani chorar jogando jogo de tabuleiro. Jogo de
1: É.
0: carta, na
1: Jogo
0: verdade.
1: de carta. E você lembre-se disso quando a gente for fazer o próximo episódio, que a gente vai entrar mais nos jogos modernos. Que esse episódio é mais sobre jogos de memória de infância e
0: Não, mas.
1: tal, né? Ou não? Mas a gente vai
0: Não,
1: entrar, né, nos
0: eu acho que
1: momentos.
0: vai acabar entrando, mas assim, a gente pode fazer um outro programa falando mais especificamente sobre tipos diferentes de jogos, né? Dos
1: Que não vai
0: jogos.
1: dar tempo.
0: Dos jogos de nicho, que é os que a gente tem. Mas o que eu ia dizer, na verdade, é que. Então era o War, que era difícil de encontrar a gente para poder jogar, né? Eu não tinha o War, eu não lembro quem tinha, eu acho que tinha um War na casa dos meus avós, ou na casa da Mara, minha prima, não lembro quem tinha o War. E eu só jogava então quando eu ia para Lafayette. Agora, do ponto de vista de jogos e de interesse por jogos e
1: Offline.
0: de coisas nerd, assim, não, offline, claro. Inclusive, isso é uma coisa que a gente pode discutir no próximo programa, já que ele vai ser mais, sei lá, mais específico, mais dedicado, que são quais são os benefícios trazidos por esse tipo de prática, né? Jogar jogo traz muito benefício
1: Muito.
0: social e psicológico. Desenvolvimento psicossocial, inclusive para criança, assim, é um negócio fantástico.

0: Não só para criança, né?
1: É, todo mundo. Mas aí o que eu ia dizer é que a minha vida mudou muito, assim, de interessar por essas coisas com o jogo de cartas, que foi o Magic.
0: Que a... Ah, verdade. Eu tinha esquecido que existiu o Magic.
1: É, que o Magic, eu não lembro agora, eu acho que o Magic é de 2000 também, é um negócio assim, 1999... É, o 90, não lembro. O Magic é antigo. É do, eu lembro o nome do cara que inventou, né, do criador, que é o Richard Garfield. Inclusive, ele já fez jogo de tabuleiro mesmo, com pecinha e
0: talvez
1: tal.
0: Talvez seja um bom jogo de tabuleiro. Que
1: é, e aí o Magic, putz, aí abriu uma coisa na minha vida que eu não sabia que existia. Nossa, foram anos a fio de interesse, de... Não quero, presente de aniversário, não quero roupa, quero nada, só Magic. Presente de Natal, não quero roupa, quero nada, só Magic. Então...
0: Isso é o hiperfoco.
1: Então foram anos a fio aí, ficava, participei de campeonato, nossa, eu trocava carta.
0: Eu não lembro de ver galera jogando Magic na minha escola.
1: Mas então, o que que acontece? Eu acho que porque eu... Inclusive, quem me apresentou ao Magic foi o Felipe, meu primo. E o Felipe morava em Lafayette. Em Lafayette tinha uma galera que jogava, mas era muito pouco, era muito restrito. E, tipo assim, a gente não estava acostumado naquela época a ficar gastando dinheiro constantemente. Jogo era um negócio que você compra um jogo de tabuleiro.
0: É um brinquedo.
1: Você vai jogar e ele vai ficar lá e você não precisa fazer mais nada, não precisa dar manutenção.
0: Não tinha o Pandemic, né, naquela época.
1: É. E o Magic é um jogo que você precisa continuar comprando, porque ele sempre vai lançando coisas novas, né? Você não precisa, né? Mas assim, você é impulsionado, influenciado,
0: claro,
1: a comprar. Sobretudo porque os campeonatos mais sérios, eles exigiam que você tivesse as edições mais novas. Mas esse tipo de campeonato eu nunca participei, não. Participar de campeonato
0: avacalhado. A pessoa que chegou a participar de campeonato...
1: Não, mas eu participava de campeonato avacalhado, só. Não era campeonato, por exemplo. Tem uma galera que, ouvindo isso aí, provavelmente vai pintar a gente que fazia o...
0: Que tem caras que... Fez campeonato de
1: fazia, que tinha... Como é que chama isso? É tipo, você participa da federação, sabe? E você soma ponto e tal. Você vai
0: para
1: campeonato mundial, essas paradas todas.
0: Uau!
1: É. Então, o Magic mudou pra mim, sabe? Abriu essa porta de interesse. Aí eu acho que desde dessa época... Na verdade, até antes, assim. O War eu já gostava pra dar, não. Mas o Magic certamente solidificou o meu interesse por esse tipo de coisa. Foi mal, tô falando pra caramba.
0: Pra
1: lá.
0: Caramba. Hoje... Hoje vocês vão ouvir a voz do Chico. Desses jogos antigos, assim, desses jogos tradicionais, contando com Magic, contando com baralho, contando com cartas e tudo, se a pessoa quiser jogar hoje, ela consegue jogar no Board Game Arena?
1: Magic não.
0: Não, Magic não. Magic não tem jeito. Mas consegue jogar aquele outro? Aquele outro que é parecido com Magic. Que...
1: Qual?
0: Ai,
1: Hearthstone?
0: É, aquele outro não tem.
1: Não, aquele é da Blizzard, né? Aquele é um jogo online, exclusivamente online. Não tem carta, não. Pelo menos que eu saiba, não tem, não. Acho que não.
0: Mas isso... se ela quiser ter contato com jogos, tipo assim, nossa, eu queria tanto jogar uma partida de War hoje, tô saudosa aqui, tô querendo jogar
1: O War e Banco Imobiliário, eu não sei, assim, de verdade, não sei sobre esses jogos no...
0: Vou olhar
1: no Board Game Arena.
0: Agora, o Board Game Arena é um bom site pra pessoa.
1: Não, é excelente, eu nem tava lembrando, né? Você super puxou aí, vai lá, fala aí, faz seu nome.
0: Não, eu não tenho como fazer meu nome. Board Game Arena é um site que a gente acabou de falar, né, que é muito bom os jogos offline, né, você tá na mesa jogando com as pessoas e tudo, mas se você quiser só jogar o jogo mesmo, só pra conhecer, às vezes pra testar um jogo e tal.
1: O que o Tipas e o Tupas têm feito, por exemplo, os amigos nossos, eles antes de comprar um jogo e tal, eles
0: testam,
1: jogam,
0: se eles têm interesse,
1: exato,
0: se eles gostam, e aí, porque é um investimento, hoje em dia, comprar um jogo de tabuleiro desses novos, dos modernos, é um investimento. Então, assim, você consegue testar o jogo, ver se você vai gostar, se vai ter saída no seu grupo. E...
1: ou então se você quiser jogar com amiguinho ou amiguinha que moram longe.
0: Isso que eu ia falar.
1: Ou então pandemia.
0: Foi,
1: né?
0: A gente usou bastante. E é só procurar aí, gente.
1: É mais uma ferramenta, né? Isso. Não significa que você não precise jogar.
0: Ficou curioso e tal,

0: ver como é que funciona?
1: Tem. E o Board Game Arena tem uma grande vantagem, que o site tem em português também.
0: Tem em português e não é necessário pagar.
1: É verdade.
0: Você pode jogar quase todos os jogos.
1: Você pode jogar todos os jogos sem pagar. A questão é que você não pode criar uma mesa de todos os jogos sem pagar.
0: Não tem nenhum que você não pode jogar.
1: Não. Se alguém que criou, é prêmio, criou, você pode entrar.
0: Pronto.
1: A menos que aquela pessoa coloque alguma restrição na mesa. Mas assim, você não... Não é porque você não paga que você não pode entrar na mesa.
0: Olha só, isso que é democracia. Ou não?
1: A Dan tá querendo puxar uma coisa de tudo quanto é jeito, velho. Vamos pôr uma música aí, porque depois dessa, só com a musiquinha.
0: Joia. Tá joia, então. Então, agora, a gente vai ouvir Pete com o admirável Chip Novum.

0: Sistema.
1: Você ouviu Pitch com o admirável chip novo. Mas então, voltando sobre aquele assunto que a gente estava falando sobre os benefícios de jogar e tal, jogos de tabuleiro e tudo, o que, que você acha que você mudou, assim, da sua... em você? O que mudou em você desde que você começou a fazer esse exercício mental? Ginástica para o cérebro. De Nossa, jogos de tabuleiro.
2: Não faço ideia, cara. Que pergunta difícil. Não sei te responder, assim. Não sei.
1: Você acha que você ficou mais paciente? Não, isso aí foi o Dudu mesmo que fez.
2: Isso foi o Dudu, com certeza.
1: E você acha que você ficou mais estratégico?
2: Ou então, você sempre foi? Eu ia falar sobre isso, assim, na verdade. Eu acho que a questão do planejamento, né? Eu acho que o jogo... Duas coisas, na verdade, assim... ele

0: abre um pouco, claro, depende da sua disposição em relação a isso, mas ele abre muito ou pouco, ou enfim, médio, sei lá, a sua mente para outras possibilidades, né? Você acaba vendo outra. Eu não, nunca vou esquecer, eu já comentei isso com ele. O Tupas morreu de rir. Eu não lembro agora quem que estava do meu lado, acho que foi o Fernando, não sei. Então são dois amigos nossos, a gente estava jogando, e aí assim, você tinha um tabuleiro lá, a gente estava jogando Eclipse, eu acho. Você tinha um tabuleiro e um monte de cubinho e disquinho em cima dos lugares
1: Nossa, Eclipse, era
0: específicos.
1: um pesadelo arrumar aquele monte de cubinho.
0: Aí eu e o Fernando tinha arrumado lá para, não sei se era o meu, se era o dele, de outra pessoa que ia jogar. E aí tinha que arredar tudo para esquerda. A gente tinha colocado para, tipo assim, vamos supor que você tenha 10 colunas e quatro linhas de cubinho e disquinho. E aí a gente colocou, saltou a primeira da esquerda. E
1: E colocou a partir da
0: colocamos a partir da
1: segunda.
0: segunda até a décima. E aí a gente ia tirar tudo para poder arredar. Aí o Tupa simplesmente, não, não, não, para. Aí simplesmente pegou
1: Pegou
0: da
1: o último
0: último e
1: e colocou
0: colocou no
1: primeiro.
0: primeiro. Aí, cara, e isso já era velho, já. Olhei pro Fernando, acho que foi o Fernando mesmo. Fernando olhou pro Fernando, se não foi, desculpa, tô aí te difamando junto com a minha idiotice. Mas a gente ficou assim, velho. Parabéns, Tupas. Fiquei admirado. Então, tipo assim, isso foi uma coisa que eu aprendi, sabe? Mas sim, eu acho que a resposta da pergunta que você fez é mais esse sentido de planejamento mesmo e de perceber que existem outras formas
1: Abre muito a cabeça da
0: de
1: gente
0: fazer
1: para
0: coisa.
1: pensar que as coisas não têm um jeito só de ser resolvido, porque quando você joga numa mesa de quatro pessoas, cinco pessoas, sei lá, a gente gosta de mesa cheia. Negócio de joguinho de três, gente, não, porque.
0: O Dudu vai ficar sentido.
1: Não, mas com o Dudu, ele ocupa 7 lugares na mesa, uai. E tem os jogos só pra dois, né? Aí não tem jeito. Mas assim, jogo que vai. Se o designer do jogo pensou num jogo até seis, eu acho que tem que ser jogado entre cinco e seis pessoas, velho. Fernando, que é designer de jogos, pode me falar aí se tá sete.
0: Mas tem a questão do tempo também, né, amor?
1: Sim, aumenta muito o tempo. Mas calma, eu quero falar sobre o tempo. Mas antes disso, essa parte de você ver outras pessoas resolvendo problemas que você está resolvendo, considerando que o jogo não é assimétrico, né? Que você está resolvendo e resolvendo de formas diferentes e indo melhor do que você. Tipo assim, muito melhor do que a sua convicção ali. Você estava achando que você estava arrasando e de repente está todo mundo muito melhor do que você. E você fala, nossa, eu podia pensar diferente, né? É um jeito que realmente assim requer humildade e a pessoa abre muita cabeça e melhora. A gente evolui jogando jogos
0: Ah,
1: de
0: com
1: tabuleiro.
0: certeza.
1: Mas sobre tempo. Quem nunca ouviu falar assim, eu não vou jogar esse banco imobiliário que leva 1 hora e meia para acabar. E agora você entra numa mesa e joga um jogo de 6 horas.
0: Eu acho que eu nunca joguei um jogo de 6 horas.
1: Oh, mas com certeza já.
0: Não, acho
1: Vamos
0: que não.
1: pensar.
0: Não, não. Acho que o
1: Um,
0: jogo foi,
1: quatro e alguma
0: o
1: coisa.
0: jogo mais demorado deve ter sido alguma partida de Eclipse de
1: Midnight.
0: 4 horas e lavar
1: Midnight
0: borracha.
1: já levou mais de 4 horas com a gente.
0: Não, Midnight ou Eclipse, tanto faz. Ou o Dominant Species
1: Dominant
0: também.
1: Species, é
0: Mas
1: verdade.
0: Dominant Species, na verdade, eu acho que não. Assim, eu acho que o primeiro jogo talvez tenha demorado perto de 4 horas, mas depois acho que caiu bem, assim. É o
1: Isso.
0: Eclipse. Mas também tem isso, né? O Eclipse, eu acho que ele ia até 6, e a gente gostava, que nem você está falando, de jogar com mesa cheia. Ainda mais que o Eclipse é um jogo de ficção científica que você é tipo uma espécie alienígena, e aí você tá. O tabuleiro é gigante, na verdade, porque o tabuleiro ele é modular, são os hexágonos
1: Você vai
0: que você
1: montando
0: vai
1: ele à medida que você vai
0: montando e você
1: jogando.
0: vai explorando. No jogo é o que a gente vai falar disso no próximo episódio, mas eles em inglês ficou conhecido como 4X Games, que são 4X, né? Que é tipo jogo de explorar, jogo de batalhar, jogo, enfim.
1: Jogo
0: Depois
1: que
0: eu
1: tem muitas
0: faço
1: opções de ação.
0: eu falo do que são os 4X no próximo programa. E aí acaba que o tabuleiro vai ficando gigante e é muita coisa que todo mundo tem que fazer toda rodada e tal. Então, Então demorava muito por isso, assim, mas era sempre muito gostoso jogar. Eu
1: acho que essa é uma das, assim, pensando agora retrospectivamente, uma das principais diferenças entre os jogos que a gente chama de tradicionais e os jogos que a gente chama de modernos.

0: né, assim, que são a complexidade das regras e a quantidade de ações que você consegue fazer, na maioria das vezes.
1: Ah, não sei, não sei. Eu tô muito reticente em fazer essa...
0: Você não quer definir ali, porque não deu para fechar um diagnóstico do que
1: não,
0: é.
1: Não, mas fechou um diagnóstico, é porque, tipo assim, a gente vai falar baseado em quê? Baseado no nosso achismo?
0: Baseado no nosso achismo.
1: Ah, aí eu não quero falar, não.
0: Tá bom, pode deixar que eu falo. Baseado no Instituto Daniela Vida de Jogos e Diversões, o jogo de tabuleiro tradicional... Geralmente você tem ali um objetivo, você joga, sei lá, até 4 pessoas. Não tinha jogo pra mais de 4 pessoas?
1: Não sei.
0: Não, não me lembro.
1: Não sei, normalmente jogos são pra 2, né, os jogos mais antigos. Xadrez...
0: Não, mas eu tô incluindo até Banco Imobiliário e War nessa brincadeira. War ia até 6 ou até 4?
1: Até 6, eu acho.
0: War?
1: É, acho que ele tinha até 5 e depois eu acho que ele foi até 6.
0: Colocaram Austrália e Nova Zelândia e deu pra ir até 6. Incluíram. Botaram aviãozinho, né? Aí deu pra botar mais.
1: Eu nunca joguei esse War, tem um War de aviãozinho mesmo.
0: É,
1: aliás, eu acho que já, mas eu não lembro.
0: Hoje, o War, sei lá, você manda míssil bomba atômica. O Banco Imobiliário, você passa cartão. Tem a maquininha do cartão agora,
1: né? É verdade, tem isso mesmo, né?
0: O que é louco, bem louco, assim. Inclusive, psicologicamente falando. Mas assim, você tem um objetivo e você ou rola dado e anda peça no tabuleiro, ou rola dado e coloca gente no tabuleiro, sabe? Tipo assim, você rola um dado e toma uma ação. E é a vez do outro, né? E jogos de tabuleiro modernos, geralmente você faz, você move, ataca, constrói, recruta, sabe? Tipo, você faz várias coisas, você tem várias opções, você não precisa fazer todas elas na mesma rodada. Você tem várias opções e você precisa pensar a longo prazo. Calma, é mais ou menos aí que eu tô pensando. Tipo assim, num Banco Imobiliário da Vida, você precisa pensar mais ou menos a longo prazo ali, até se vale a pena ser preso. Entendeu? Você tem que pensar que você precisa ter mais... como é que chama? Territórios de uma cor, não sei o quê, pra colocar casa, hotel e etc. E você precisa ter um planejamento mais ou menos ali. Alguém vai te atrapalhar e tal, você vai mudar seu planejamento no meio do jogo, tudo bem. Agora, nos jogos modernos, se você não for, se você não tiver na maioria deles, se você não tiver uma linha traçada na sua cabeça, bastante do tipo, o jogo inteiro, o que você vai fazer no jogo inteiro, isso pode mudar no meio do caminho, mas assim, se você não começar o jogo pensando no que você vai fazer no jogo inteiro, você geralmente não vai bem. E eles são, e eu acho que isso é muito por causa das grandes, da variedade de opções de coisa que você vai fazer.
1: Mas peraí, então a primeira coisa que você fez foi colocar Banco Imobiliário, não é um jogo de tabuleiro moderno.
0: Não, amor, para, não precisa pensar na nomenclatura. Ele provavelmente é sim um jogo de tabuleiro moderno, mas o que eu tô dizendo é os jogos de tabuleiro depois do Catan e antes do Catan, beleza? Vamos botar essa linha aqui pra essa discussão aqui, não tô definindo nada.
1: Tá, mas repete aí o final que você falou, porque eu pensei no, por exemplo, jogo de carta.
0: O que que tem?
1: Jogo de carta, às vezes você vai fazer só uma ação, vai ser uma coisa super simples e...
0: Tipo um bandido. Que é só escolher um caminho, coloca lá e pronto.
1: Sim.
0: Sim.
1: E por outro lado, xadrez, por exemplo, é um jogo que os jogadores têm, sei lá, 20, 30 movimentos calculados na cabeça. De antecipação. Pois é.
0: Tá, mas...
1: Por isso que eu tava reticente em definir.
0: A exceção apenas confirma a regra, tá?
1: Não é exceção. Jogos de tabuleiro tem vários aí que são super simples.
0: Sim, tá bom, tá bom. Não esquece tudo que eu falei, apaga. Mas assim, não tem um... Por isso que eu usei muitos geralmente. Mas não tem? Você não acha, não? Que assim, os jogos mais antigos, eles foram ficando mais complexos? Ou a gente é que foi procurando jogos mais complexos?
1: Não, eu acho que, com certeza, hoje assim, sei lá, desde a... É porque tem isso também, tem uma questão que é uma falta de conhecimento nosso, né? Porque existem jogos complexos mais antigos.
0: Tem pra todos os assuntos, meu amor.
1: Não, eu sei, meu amor, mas é porque eu tô falando assim, por exemplo, pega o marco aí, sei lá, no início do século XX... eu acho que foi complexificando cada vez mais esse tipo de interesse, porque primeiro passou a ser um interesse cada vez

0: mais cativante, as pessoas passaram a buscar outros tipos de jogos. Esses jogos foram surgindo e o tipo de mecânica que você pode colocar num jogo, você começou a ter mais mecânicas que você pode incorporar no jogo, e isso foi sendo aprimorado, etc. E para além disso, tem a questão da tecnologia, facilidade hoje de você imprimir um bonequinho de plástico pequitinho e colocar numa caixa, né? Eu acho que tudo isso colabora, para expansão, para o crescimento dos jogos de tabuleiro. Então, assim, eu acho sim que você tem um ponto que eu concordo inteiramente com ele, que é os jogos mais contemporâneos, eles sem dúvida nenhuma são jogos muito mais complexos do que já foram inventados antes. Agora, complexo no sentido de regras,
1: Sim.
0: né? Quer dizer, tipo
1: E de
0: assim,
1: habilidades?
0: pois é, porque aí tá o xadrez de
1: Não, vai
0: novo.
1: sempre ter o
0: E o
1: xadrez.
0: Gol e vários outros jogos, entendeu? É isso que eu tô querendo dizer. Eu acho que o que você tá falando
1: Mas
0: é do tipo assim, que foi o que você falou no início.
1: te exige outras habilidades.
0: Eu acho que você falou bem, na verdade, duas coisas que se conectam, que é o tanto de opções que você tem e a complexificação dos jogos. Então, eu acho que hoje o que acontece é que muitos jogos, eles te dão muitas opções de coisa para poder fazer. E para além disso, uma característica dos jogos de hoje também, e uma característica que o Dudu gosta, eu gosto, você eu acho também gosta, é a questão da assimetria, né? Quer
1: Sim, eu
0: dizer, em
1: gosto.
0: vez de ser todo mundo igual, então, por exemplo,
1: Todo mundo faz o mesmo
0: você
1: turno.
0: vai lá começar o War, por exemplo. Todo mundo tá só colocando os
1: Começa em
0: disquinhos
1: pé de
0: lá.
1: igualdade.
0: É, todo mundo colocando só os disquinhos. A única coisa que vai ser diferente é a disposição dos discos no tabuleiro, onde você vai começar. Mas não tem diferença se sua tropa tem uma tecnologia, sei lá, furtiva, por exemplo, você fica invisível. Ou então se você tem alguma coisa mais forte que o outro, se você tem meio de deslocamento que é mais rápido, sabe? Não tem esse tipo de coisa. É, então eu acho que sim, eu acho que você está certa nesse sentido, que os jogos de tabuleiro modernos, entre aspas, aí, eles são jogos com muito mais possibilidades e essa complexificação.
1: Complexidade.
0: Não, complexificação, o
1: Ah, tá.
0: fato
1: O
0: de que
1: aumento da complexidade.
0: isso, o fato de que a complexidade aumentou é uma característica muito marcante, eu acho que sim, concordo.
1: Tá. Então tá. Mais alguma coisa?
0: Uai, dar uma palhinha dos jogos favoritos aí pro próximo, ou então falar de coisas que já aconteceram com a gente jogando.
1: Não, não quero contar essa história.
0: Não, mas é porque tem outras histórias além dessa, uai.
1: Ó, a gente tinha um grupo, o nosso grupo, né, de introdução, como é que a gente começou a jogar
0: Pois é,
1: jogos?
0: essa é uma história
1: Quais são
0: legal.
1: os nossos primeiros jogos e tal?
0: Deixa isso pro próximo episódio.
1: Ai, meu
0: Para as
1: Deus.
0: pessoas falarem assim: ah, eu quero ouvir para saber como eles começaram
1: Não
0: a jogar.
1: perca no
0: É isso
1: próximo episódio, você vai saber como entramos neste hobby. Que não é hobby, que é o quê? Como
0: aí.
1: desenvolvemos este
0: Interesse?
1: interesse?
0: Ah, mas eu tava lembrando de uma vez que a gente jogou. Duas coisas aconteceram muito. Uma foi o Pierre.
1: Ai, ai.
0: O Pierre falando que. Falando assim, pensa bem se você vai me atacar, pá. Tipo assim, duas pessoas, não lembro se era eu, alguma coisa assim, que tava em pé de igualdade disputando a vitória. E aí o Pierre virou e falou assim: ó, pensa bem se você vai fazer isso, porque se você fizer isso, eu não me importo com o que vai acontecer no resto do jogo. Eu vou te atacar,
1: Eu vou
0: perder, mas você também não vai ganhar.
1: Meu objetivo muda.
0: E aí depois foi um negócio de. Falou assim: olha. Se você cria a expectativa no outro de que se ele mexer com você, a sua reação vai ser desproporcional, ou seja, você vai mudar o objetivo do jogo.
1: E ele falou, inclusive, que vingança não é para ser proporcional.
0: Exatamente.
1: Vingança é desproporcional por definição.
0: Foi um grande aprendizado.
1: Foi, olha só, criamos.
0: Porque isso aí aconteceu com uma outra coisa que foi, a gente tava jogando Scythe lá no sítio.
1: Saudoso Saif. Vou te comprar outro Saif, tá, meu amor?
0: E aí o Fernando me atacou. Eu tava bem, tava posicionado pra vencer. Aí o tio Fernando me atacou. Eu fiquei muito bravo. E fui lá e soltei os cachorros. Ataquei ele.

0: que
1: destruiu o Fernando.
0: Ele perdeu um monte de território. Mas o que que aconteceu?
1: O Tupas ganhou.
0: O Tupas ganhou. E aí depois eu fui ver, quando eu vi, se eu tivesse atacado o Tupas, eu teria ganhado.
1: É,
0: e não é aquela coisa que você vai, não é recursivo, que você vai lá 10 jogadas pra trás.
1: Você ficou 7
0: pro ódio. Foi só minha última jogada, que se eu tivesse feito diferente, teria ganhado o jogo. Mas é, cego pelo ódio. E você?
1: Que é isso. Eu o quê?
0: Eu nunca teve nenhuma dessa, não?
1: Eu tenho aqui um jogo de tricô. É. Eu tenho aqui um jogo, o quê que eu tenho? Um jogo de gatinho. Todos muito passivos.
0: É, mas não é seu jogo favorito. Ou são?
1: Não, jogo que eu gosto muito, muito mesmo é esse que agora a gente introduziu o Dudu nele, que chama Chaos in the Old World. Caos no mundo antigo, onde demônios vêm à terra destruir tudo. E é muito bom, excelente. Um jogo simples de atacar e morrer.
0: O jogo é tão caótico que o tabuleiro joga contra os jogadores.
1: Isso, e pode ganhar. Pode ser que ninguém ganhe esse jogo, porque o mundo se vingou. Olha só que beleza. E tem isso também, né? Os jogos mais modernos, diferente de gamão, de sei lá, tem história, né? Que é legal, assim, você se...
0: Ah, o tema você fala.
1: Você se contextualizar ali no que tá acontecendo. E tem história, inclusive, pra jogos abstratos, que eu acho muito louco, né?
0: Tipo quais?
1: Ah, tipo Nuvens. Do Fernando.
0: Ah, não, você tá. Não é bem história, né? Que você tá falando.
1: Tem um.
0: Não, eu entendi. É tipo assim, você tá tentando contextualizar o jogo, né? Sei lá, você tá tentando explicar por que que o jogo é daquele jeito.
1: É, não. Tipo, por exemplo, o Raindrops, do Fernando mesmo. Que ele pensou. O Fernando, gente, é amigo nosso que é board game designer. Já falei que eu tenho um amigo board game designer, gente. E aí...
0: Desenvolvedor de jogos de tabuleiro?
1: Desenvolvedor de jogos de tabuleiro.
0: Inclusive com jogos publicados.
1: Isso, inclusive tá... tenho. É. Inclusive estou no manual. É. Eu não, é só o Dudu, mas eu tô também, porque eu tô nos agradecimentos. Ah, inclusive meus gatos estão no jogo. Mas enfim, é o Gataria. Lindo jogo, lindo e muito bom. O Raindrops, né, ele tinha pensado numa historinha. É um jogo de você fazer ligação, assim, de cores num tabuleiro que ia escorrendo, assim, num tabuleiro inclinado, que é um negócio muito legal, muito diferente. E aí, ele tinha pensado numa historinha. Ah, sabe quando você fica do lado de uma janela que tava chovendo e aí tem umas gotinhas na janela, assim, e aí você vai juntando elas com o dedo e elas vão escorrendo? Como é que a pessoa, gente, para nesse momento? É jogo indie, né? Esses... E para nesse momento e faz um jogo sobre isso, assim. Ainda tem uma historinha por trás. Você não tá simplesmente conectando cores, sabe? Você tem um cenário onde você se insere pra poder jogar o jogo. Eu acho isso muito legal. É tipo Cartógrafos, por exemplo. Muito legal. Adoro Cartógrafos. Vamos na biblioteca jogar Cartógrafos?
0: Podemos.
1: Inclusive, se você é da Nova Zelândia, eu tenho dois recados pra você. Você pode ir na biblioteca da sua cidade jogar muitos jogos de tabuleiro, que aqui todas as bibliotecas que a gente já foi tem.
0: Inclusive, a biblioteca de Invercargo tem jogos incríveis e, assim, jogos do ano passado, por exemplo.
1: Tem.
0: Que foram lançados ano passado e tem lá.
1: É fantástico. Tem o Cartógrafos, joga Cartógrafos. E...
0: Cartógrafos, inclusive, é um jogo brasileiro, sabe?
1: Sim. Se você está em Invercargill neste 15 de março, está ouvindo a gente hoje, amanhã você vai comer coxinha na Feira Multicultural. Como é que chama lá?
0: É verdade, amanhã vai ter a Feira Multicultural. Eu não lembro qual, acho que já é de manhã o horário, você lembra?
1: Eu vou abrir aqui o negócio.
0: A Dani vai achar ali. E tem barraquinhas de comida brasileira.
1: Isso.
0: O pessoal parece que vai estar vendendo coxinha. Acho que vai ter
1: muqueca
0: também.
1: Coxinha, palitinho de queijo, muqueca, pudim de leite, bolinho de chuva e bolo de cenoura com calda de chocolate.
0: E tem um horário?
1: Deixa eu ver aqui, ó. No sábado, dia 16. Não tem horário aqui não, Thiago. Multicultural Food Festival, só isso que tá falando.
0: Ah, deve ter no Facebook, né?
1: A partir das 9, gente.
0: A vida na Nova Zelândia funciona no Facebook, então deve ter aí.
1: Isso, e aí você vai lá, você faz o seguinte: você começa comendo um bolinho de cenoura, assim, aí depois você come umas coxinhas, aí você almoça uma moqueca, come um pudim de leite e vai pra biblioteca jogar Cartógrafos.
0: Ou então, se você

0: Foi tipo eu, você come um pudim, aí depois você come outro pudim.
1: Aí você come mais um pudim.
0: Aí você come um palito de queijo, uma coxinha, um pudim e vai pra biblioteca.
1: Bolinho de chuva não?
0: Não, precisa não.
1: Bolo de cenoura também não?
0: Também não.
1: Almoçar moqueca, você não quer?
0: Não, é, passa, obrigado.
1: Ixi, lasqueira. Mas e jogar cartógrafos na biblioteca?
0: Depois de ter comido uma coxinha, três pudins e um palitinho de queijo, eu quero.
1: Então tá bom. Thiago, pode mandar aqui pra Crushers, tá? Obrigada.
0: Então é isso, gente. A gente vai falar no próximo episódio, a gente fala sobre os outros jogos, né?
1: Porque a gente, assim, introduziu aqui que nós vamos falar sobre jogos de tabuleiro e aí no próximo a gente organiza bem essa coisa dos jogos de tabuleiro contemporâneos, já que eu não posso chamá-los de modernos.
0: Não, você pode chamar de moderno, é só saber quais são, o que a gente tá chamando do que, uai.
1: Eu tô chamando o que eu quiser.
0: Não, pois é.
1: Então tá bom. Fica assim então e você vai ouvir agora alguma música que eu vou escolher. Vou escolher. Essa última música aqui vai ser surpresa. Fica assim. Semana que vem eu dou a ficha dela. Muito obrigada e beijos. E até semana que vem.
0: Até.